A música é muito mais antiga que as palavras. E podemos rastrear aqui e ali sinais do seu desenvolvimento. Elas vieram uma a uma daquele lugar no tempo que eu desconhecia, mas que, no entanto, senti imediatamente que eram minhas e dos meus. A avó do meu avô foi capturada por um cruel mercador de escravos português há aproximadamente 200 anos atrás. Ao chegar no Valongo, negra e de baixa estatura, ela sentiu medo e encolheu-se diante dos rudes ventos dessa terra desconhecida chamada Brasil. Olhando com ar nostálgico para o mar, cantarolou muitas vezes uma melodia para a criança que acolhia entre seus braços. A criança cantou para seus filhos e eles para os filhos de seus filhos. E assim, durante 200 anos, a canção viajou até nós e nós a cantamos para os nossos filhos, conhecendo tão pouco quanto os nossos pais o que tais palavras podem significar, mas conhecendo muito bem o significado de sua melodia.